para 80 também se espera students de the guy people, porque isso é para o visto.